Essa é a nossa verdade. Essa é a nossa fé. A sonoridade dos tambores eleva os nossos sentimentos. Nesse momento voltamos para o coração da sensibilidade. E nós pisamos o nosso chão e a nossa mente nos ultrapassa.